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Alberto Bladen. Alberto. 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Canta para nós a canção que chama My Way.

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Alberto Kramer acaba de cantar para nós A Man Without Love. 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

Esse aí tava, tá? Angelina, Tembozi, Julio, Bernardo, Yusen. 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